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mamãe vai ter que ir do que não vá. Se a virtude está no ir por solteiro, a dor que não vá. O somar muda está no ir por solteiro, a dor que não vá. Despensa está no ir por solteiro, a dor que não vá. A tua casa está no ir por solteiro, a dor que não vá. Inimiza está no ir por solteiro, a dor que não vá. Jucuta está no ir por solteiro, a dor que não vá. Sei no mate, ani aí. Sei no mate, ani aí. Thank you.